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8: Agora são de Mônaco, What do you want from me?

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2: A grossão da banda Nazaré. Love Hurts.

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3: Rosso de Nelly, participação de Kelly Rowland, Dilema.

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2: Agora sou de Pet Shop Boys, Western Girls. 21 horas e 30 minutos, hein?

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1: Agora Phil Collins, participação de Philip Bailey do Resident Evil, legal, hein? Easy Lover.

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2: Hora certa.
0: 21:39.
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1: Agora a música nacional pra vocês, hein? Um pouco de MPB, hein? Ed Mota, Parada.

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3: Ângela, ho ho, demais.

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1: Agora vamos a Brilho, Noite do Prazer.

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2: Agora, Caetano Veloso, rapidinho. Rapidinho.

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2: Agora só de Djavan, meu bem querido.

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2: Hora certa. 22:06.
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1: Agora sou de Chris de Berg, The Lady in Red.

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1: Agora só de Cristina Aguilera. Beautiful.

E ao som de Cool Again, com a música Cherish, eu, Tarcísio Furtado, vou me despedindo de vocês, hein? Estarei de volta amanhã às 20 horas, com mais um Som da Onda pra vocês aqui na Onda do KFM 104,9. Uma boa noite, até amanhã, se Deus quiser. E continue com a programação da Onda do KFM 24 horas com vocês.

0: 22h31.
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1: Olá, tudo bem com você? Espero que sim, sou a locutora Patrícia Vieira. Apresento a partir de agora mais um Vibe Mix. Que você esteja bem é o que eu desejo. Vamos curtir essa programação feita com muito carinho pra você. Aumenta o volume. Vibe Mix com o melhor do pop internacional está no ar.

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2: Já voltei trazendo pra você muito mais músicas aqui na programação do nosso Vibe Mix. Sou a locutora Patrícia Vieira e agora tem mais.
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12: Voltei trazendo mais músicas pra você aqui na programação do nosso Vibe Mix. Aumenta o som que este bloco tá, ó, bom demais.
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1: Você curtiu mais um bloco de sucessos aqui do pop internacional no nosso Vibe Mix e daqui a pouco tem mais.
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0: 23:35.
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2: Vibe Mix toca pra você sempre o melhor do pop internacional. Já já eu volto com muito mais, não saia daí.
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2: Já voltei trazendo pra você muito mais músicas aqui na programação do nosso Vibe Mix. Sou a locutora Patrícia Vieira e agora tem mais.
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2: 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Você ouviu mais um programa Vibe Mix e que bom foi levar pra você esta programação. Um beijo e até amanhã com mais um programa.
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0: 0:05.
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1: 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Hora certa!
2: 1 hora e 12 minutos.

0: hora e 51 minutos.
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0: 1:51.
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1: Hora certa. 2:24.
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3: Hora certa.
4: 2:55.
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3: Hora certa.
1: 3:29.
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0: 4:51.
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2: Hora certa.
3: 5 horas e 29 minutos.
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0: 8:59.
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0: É quarta-feira, estamos chegando. Esse aqui é o Show Sertanejo. É um prazer falar com você. Eu sou o Fabiano Costa. Eu tô aqui pra tocar sertanejo, mas do jeito que você gosta. E o que mais?
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0: Mas não pode faltar alegria de jeito nenhum, é ou não é? Claro que é. Alegria sempre por aqui. Claro, muita alegria pra você nas ondas do rádio. Você que ouve pela internet também. Vamos nessa. Nosso show tá no ar. São 2 horas de muita música sertaneja pra você. Grandes clássicos da música sertaneja e os sucessos do momento também, por que não? É, vamos nessa! O nosso show tá começando, muito obrigado a você que tá em casa, você que tá aí trabalhando, alô, você que tá aí no seu carango, é isso aí, vai com calma aí no trânsito, atenção total, devagar.

0: E o principal que não pode faltar é você aqui junto com a música sertaneja. Vamos lá começar por aqui então.
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0: O show tá começando com João Bosco e Vinícius. Sem esse coração. Esse coração aqui. Esse aqui é uma batendo igual.

Chico Rei, Paraná e o Leão Domado. Pra gente fechar por aqui muito bem, só a primeira sequência do nosso show sertanejo na nossa quarta-feira. O Leão, aí, rapaz, que tu toma cuidado aí, que tira esse bicho daqui, rapaz, tem medo, que é isso, não, para com isso. Ainda Bruninho Davi, Isso é Carência, Rick Renner, um beijo pra quê? Pra me enlouquecer, esse aqui, ó. Esse sim, João Bosco e Vinícius, Sem Esse Coração, foi a primeira do show aqui na nossa quarta-feira. Muito obrigado a você que tá com a gente. Espero que esteja tudo bem por aí. Se não tiver, vamos relaxar, vamos mudar a frequência do coração, a frequência dos pensamentos aí, mas a frequência do rádio pode continuar a mesma por aqui, né? Claro que pode, afinal de contas, você tá em ótima companhia aqui na rádio com a gente, curtindo agora o nosso show sertanejo. Vamos participar com a gente, é hora de você mandar um recado. Não tá muito legal? Troca uma ideia com a gente. Manda uma mensagem pra cá pra gente conversar então com você aqui, ó. Nosso WhatsApp tá aqui esperando você participar. É o DDD 35, né? Tem o DDD 35 no nosso WhatsApp. 999-520702. É esse mesmo! 35999-520702. Pode participar à vontade, fazer as suas sugestões, as suas críticas. O que é que você acha que a gente pode fazer? O que é que você acha que tá faltando aqui no show? Pra gente deixar o show ainda melhor. Tem alguma sugestão? Pode mandar pra gente aí, fique à vontade. Pode pedir músicas, manda abraço e aproveita, fala pra gente aí a sua cidade, seu bairro. Daqui a pouquinho eu vou mandar abraço pra você que já tá participando por aqui. Se mandar mensagem de voz, né? Se apertar o botão e falar aqui com o show, é só apertar o botão e falar, ué. A gente coloca você pra falar aqui dentro do show sertanejo que já tá voltando. Na próxima sequência a gente toca pra você Leandro e Leonardo, Munhoz e Mariano, Zezé e Luciano, Eduardo Costa e também o Zé Felipe com a Maiara Maraíza.

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1: O show tá de volta com você na nossa quarta-feira. Tem Zé Felipe, Maiara e Maraísa. Medalha

Eduardo Costa, saudade, ô saudade. Pra gente fechar por aqui mais uma do show, Zezé de Camargo, Luciana Ferro e Fogo, Munhoz e Mariano, tomador de água, que tomador de uísque, que nada de tomador de uísque aqui não, meu filho. Que é isso? É quarta-feira, nada disso não. Que é isso, hein? Leandro e Leonardo, mexe, mexe, grande sucesso lá da década de 90. E o Zé Felipe com a Maiara Maraíza, medalha de prata, abriram esta sequência aqui do show. Muito obrigado mesmo. Você que tá com a gente, tá participando por aqui. Deixa eu mandar abraços aqui. Alô, Maria da Fé. Alô, São Gonçalo do Sapucaí. Muito obrigado. Alô, Pedralva. É, salve, salve. Muito obrigado você de Taubaté. Você que tá no Vale. Você que tá aqui com a gente. Eu quero uma salva de palmas aqui pra Nortelândia, no Mato Grosso. Aí sim, alô, Nortelândia. Sejam muito bem-vindos ao Show Sertanejo. É um prazer muito bom. A gente fica muito feliz em ter vocês com a gente aqui. A gente fica muito feliz em descobrir cada vez novos ouvintes.

0: obrigado mesmo, só podemos agradecer. Vamos dar uma corrida aqui no nosso WhatsApp, vamos lá, 35999520702. Quem é? Quem é, hein?
1: Wesley aqui de Anápolis. Rapaz,
0: alô, Goiás!
1: Ouvi uma moto em prato todo dia, só pra gente curtir aqui mesmo, irmão.
0: Ah, mas você é moleza, Wesley, um abraço pra você, alô Anápolis, alô Goiás, terra do sertanejo, e a gente tá aqui com o show também, né? É o estado do sertanejo, mas Minas, São Paulo, Paraná, Mato Grosso, Mato Grosso do Sul, é diferente não, né? Tem muita gente no estado do Rio de Janeiro, na Bahia também, que quer ouvir sertanejo, por que não? Alô, Santa Catarina, muito obrigado você que gosta de música sertaneja, você, claro, que tá com a gente aqui no show. Hora de fazer um intervalo pequenininho, hein? Pequenininho, a gente já volta pra você com Zé Neto e Cristiano, Roberta Miranda, não pode faltar a Roberta aqui de jeito nenhum, César Menotti e Fabiano, e também Gustavo Mioto da próxima semana.

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1: Hora certa. 6:34.
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1: 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O show continua na nossa quarta-feira com o Gustavo Mioto. Essa aqui, ó,
2: sucesso.
1: É sucesso, com ou sem mim, aqui no Show Sertanejo. É música, é muita alegria pra você.
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César Menotti e Fabiano como anjo. Pra gente fechar nossa primeira hora do show desta quarta-feira. Roberta Miranda, vá com Deus. Vai não, fique aqui com a gente, tem mais uma hora de show ainda. Zé Neto e Cristiano, Cadeira de Aço. A primeira pão, Gustavo Mioto, com ou sem mim. Claro que é com o show sertanejo. Muito obrigado você que tá por aqui com a gente. Procure semear otimismo e plantar sementes de paz e justiça. Diga o que você pensa com esperança, mas com carinho, com calma. Pense no que você faz, sempre com fé. Vamos fazer o que nós devemos, sempre com amor. Não vamos fugir do que nós devemos fazer. Precisamos nos esforçar para sermos cada dia melhores, pois a bondade a gente também aprende. Mesmo quando tudo parece desabar, cabe a nós decidir entre rir ou chorar, entre ir ou ficar, entre desistir ou lutar.

porque a gente descobre no caminho certo da vida que o mais importante é o decidir e depois fazer, agir, realizar, construir com amor, sempre com muito amor. A gente já volta para você com mais uma hora de

0: 6:53.
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1: 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Seja você bem-vindo e muito bem-vinda ao show desta quarta. Não pode faltar nem música e muito menos alegria. Você está aqui no show com a gente. É um prazer ter você. Eu sou o Fabiano Costa. Tô aqui pra tocar sertanejo do jeito que você gosta. Agora tem gostar.

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0: Ai, chora não, meu filho, chora não. Ria, que isso, para de chorar. Que coisa feia isso aí, vamos sorrir. Aí sim, é isso aí. Chitãozinho e Chororó, vá pro inferno com seu amor. Calma aí, nada disso não. Que isso, Jorge Matheus e o Tijolão, João Neto e Frederico. Ainda ontem chorei de saudade. Saudoso, clássico, né? Da dupla que eu tenho muitas saudades, que foi João Mineiro e Marciano. Primeiro foi o Gustavo Lima, 100 mil. E pensando em João Mineiro e Marciano, que a gente percebe como é que a vida passa rápido, né? Também, né? Tantas coisas, tantas pessoas que a gente lembra e a gente percebe no instante como que a vida tá passando rápido. Então, vamos aproveitar, vamos viver bem, vamos deixar pra lá aquelas emoções que não são boas, nada a descarregar em cima de outra pessoa que não tem nada a ver com a história, não. Vamos viver bem. A gente já volta pra você com muito mais aqui no show com Jorge Matheus, Gino e Geno, Bruno e Marrone também. Ah, vamos tocar essa aqui já do Bruno com Marrone pra você.
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0: 7:13.
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1: O show continua, agora tem o Jorge com o Matheus, pra sempre com você. Música e alegria aqui no show.
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0: Michel Teló. Quem falou? Mentiu, mas que mentiroso. É sucesso pra gente fechar por aqui mais uma do nosso show aqui na nossa quarta-feira. Ainda Bruno Marrone, Você Me Vira a Cabeça, Mentira do Sério, Giro e Gelo com Rick Renner, Coração Cigano, Música Bonita, Jorge Matheus Pra Sempre com Você, vai Pra Sempre com Você, que tá com a gente aqui no show. Muito obrigado a você que tá participando, você que tirou um tempinho pra falar com a gente. Deixa eu mandar um abraço pra Cauane, que tá em São José dos Campos. Alô, Cauane, aquele abraço pra você aí. Muito obrigado por estar com a gente. Alô, Júlio, o Júlio e a Silvana em Santa Rita do Sapucaí, aquele abraço pra vocês aí. Muito obrigado pela companhia. Ô, Camila, tá em Taubaté. Camila, muito obrigado pela mensagem. Quem mais? A Rosana falou com a gente de São Gonçalo do Sapucaí. Valeu, Rosana, aquele abraço pra você aí também. Alô, Marina, um abração pra você, todo o pessoal da Onda aí, aquele abraço. Muito obrigado por vocês estarem com a gente. Alô, Ronaldo, alô, turminha da Onda. Alô, Zé Márcio, alô, Gilson também, em Maria da Fé, um abração pra vocês aí. Obrigado pela companhia, pela audiência de vocês aí. Quem mais participou com a gente foi a Luciane. Ô, Luciane, um abraço pra você. A Luciane tá falando diretamente de Volta Redonda. Valeu, Volta Redonda. Um abração também. O Emerson em São Gonçalo, no Sapucaí. Muito obrigado. A Jéssica participou com a gente diretamente de São Lourenço. Valeu, Jéssica. Um abraço pra você. Alô, Circuito das Águas. Um abração pra vocês aí. E parabéns. Parabéns pra você que tá comemorando mais um ano de vida hoje. Parabéns pelo seu dia. Paz, amor, alegrias, muita saúde pra você, aquela dose de coragem. Comemore seu dia, você merece. Parabéns.
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0: que maravilha aí. Parabéns pra você, muita coragem, muita saúde, muita luz nos seus caminhos, à disposição pra você fazer o que tem que ser feito pra sua vida ficar cada vez melhor. Parabéns! Segura aí que eu já volto pra você com muito mais sucessos e volto já já com a Marília Mendonça também.

0: 7:39.
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5: Vamos nessa que é quarta-feira. Esse aqui é o show, o nosso show no seu rádio. Vamos agora com ela, Marília.

0: a fogo. Às vezes a fumaça, mas o fogo já acabou, né, meu filho? Às vezes o fogo já era, só sobrou mesmo a fumaça, né? Que é isso? Ainda rolamos pra vocês, Jean Giovanni, nem dormindo consigo te esquecer. Tá difícil aí, cuidado com a insônia, hein? Dormir bem faz parte da saúde. Tem saúde sem dormir bem. Jadson e Jadson, quem aguenta? Edson e Hudson, galera, coração. E a Marília Mendonça foi a primeira da sequência com Supera. Acabou a hora de ir embora. Hoje a gente vai embora agora. Mas amanhã, claro que a gente vai voltar no mesmo horário para ficar com você mais 2 horas e tocar muita música sertaneja, tocar grandes sucessos da música de ontem, de hoje, sucessos eternos também para você aqui no show. Muito obrigado mais uma vez você pela companhia, pela sua audiência. Espero que esteja tudo bem com você. Se não tiver, vai ficar. Um grande abraço e até amanhã.
1: Meus amigos, quem fala aqui é o Pedro de Lara.
0: Fala, Pedro.
1: Pedro de Lara falou. Tchau.
0: Então, tchau, então.
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4: Hora certa. 7:58.
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0: 8:19.
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2: Horas e 38 minutos.
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0: 8:58.
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4: Boa! Chegando no seu rádio nessa quarta-feira, chama bebê! 13 de maio, abolição da escravatura, dia da fraternidade brasileira, dia do automóvel, dia do zootecnista. A partir de agora, a boa música é a batida certa do seu rádio, é o Caldeirão Musical. Eu amo demais essa hora, então aumente o volume. Porque aqui a música acontece de verdade, a sua música, né? Iniciamos muito bem. É só você aumentar o volume. Bem você aqui na programação. Vamos lá, mulher, canta pra gente.

0: verão aqui na programação, sempre tocando o seu sucesso, a sua música. Eu amo essa música maravilhosa do Eduardo Costa, né, gente? Eu Aposto é o nome do som na programação. O primeiro break de hoje, daqui a pouco tem mais.
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2: Hora certa. 9:15.
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6: Caldeirão continua por aqui. Creed pra você, With Arms Wide Open. Música animal, música animal.

0: Adriana e rapaziada, fim de noite. Essa música é um clássico, né? Facilita aí, foi Zé Felipe aqui no Caldeirão.
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0: 9:29.
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1: Seguimos muito bem, a So Yes, com Christina Perry. Essa música é linda, linda, linda. Tem uma das minhas músicas preferidas aí.

0: casa dos grandes sucessos, a nova geração do seu rádio. Já a gente volta.
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0: 12:46.
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5: Ligado na melhor, tem Dose Cat. Kiss Memories segue o caldeirão musical.

0: Negra, onde você mora, essa música top demais aqui na programação, hein? Gostei, gostei. Quer ouvir mais músicas? Fica aí.
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1: Hora certa. 10 horas em ponto.
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0: Gustavo Lima, meu conterrâneo sempre por aqui. Massa demais com você, bebê. Tá gostando? Fica aí, ainda tem mais música já já.
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0: 10 horas e 15 minutos.
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6: Voltamos na programação. Amin Winehouse.

0: Barulho do foguete aqui com o Zanetti Cristiano, com você no Caldeirão. 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

0: 10:29.
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4: Relação de muita música, agora segue Justin Timberlake, Can't Stop the Feeling.

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Ah, mas canta muito aqui na programação. Guilherme Santiago com você, do jeito que você gosta de ver. Ei, Pindaíba, bem gente, aqui com você é o Caldeirão.

0: 10:44.
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4: Voltamos com Marília Mendonça, troca de

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0: musical na programação com você. Nadson Ferinha aqui na programação nessa quarta-feira, metade da semana, 13 de maio, pra gente colocar ponto final. Que massa, hein? Abolição da escravatura, dia da fraternidade brasileira, dia do automóvel, dia do zootecnista. Aqui com você, a sua música acontece de verdade. Obrigado pelo carinho, obrigado pela audiência. Sempre o Caldeirão Musical toca a sua música por aqui. Amanhã na quinta-feira tem mais. Aquele abraço aí, tudo de bom.
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0: horas, em ponto.
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10: É uma intervenção nacional para tocar música brasileira da melhor qualidade para você. Seja bem-vindo, muito bem-vinda ao Intervenção Nacional. Eu sou o Lupe, é uma alegria estar por aqui. A gente vai curtir nessa hora muita música brasileira. Hoje tem a Blitz, tem Kid de Abelha, Pepeu Gomes, Doutor Silvana e companhia e muito mais. É uma intervenção nacional, começando na sua quarta-feira.

0: Ele já na próxima sequência.
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0: horas e 21 minutos.
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10: O Intervenção está de volta. E agora tem Kid Abelha, seu espião, pra gente continuar por aqui o nosso Intervenção nesta quarta-feira. Música lançada pelo Kid Abelha lá no álbum que leva o mesmo nome, Seu Espião, em

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0: Essa sim do rock nacional anos 80, A.O. Também Pepeu Gomes, Meu Coração. A primeira foi Kid Abelha, Seu Espião, lá de 84. Hora de fazer mais uma pausa. Eu já volto com a última parte de hoje do Intervenção Nacional.
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0: 9:39.
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6: Estamos de volta com Intervenção Nacional. A gente volta lá para a década de 80 com a banda Civil e a música Sombras na Calçada.

0: na calçada, a primeira desta última parte do Intervenção. Acabou. Amanhã a gente volta nessa mesma hora para fazer para você mais uma hora de Intervenção Nacional. Um grande abraço e muito obrigado pela sua companhia.
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0: 11:59.
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Vamos lá, meio de mais uma semana e a gente começa pra você nessa hora mais um Vitrola, o nosso programa de flashbacks. Mais uma hora cheia com grandes clássicos dos últimos 60, 70 anos da música. Eu sou o Lupe e é uma alegria estar aqui com você neste Vitrola. Vamos conferir a prévia, um pouquinho do que vai ser o Vitrola que tá começando agora.

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4: E é uma maravilha mesmo. Para começar, Inexcess, 1982.

0: pioneiro do gênero house. É um dos pioneiros da house music. Fez sucesso lá nos anos 80 com suas canções. Começou a carreira lá em 76 na banda 194 East. Tá aí Colonel Abrams pra gente fechar por aqui a primeira parte do Vitrola. Ainda rolou David Bowie, o eterno camaleão. Fame, rolou também Jamiroquai, Alright. E começamos com a banda australiana Inexcess, Mystify. Hora de fazer a primeira pausa por aqui. Eu já volto de cara com Red Hot Chili Peppers na próxima sequência. Este é o Vitrola, o seu programa de flashbacks.
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0: 11:18.
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2: O Vitrola está de volta com uma música que tocou demais em 1991. Red Hot Chili Peppers, do álbum Blood Sugar Sex Magic. Essa música aqui, ó, Give It Away.

0: mais um som que tocou demais nos anos 90, Roxette, Listen to Your Heart, 1988, do álbum Look Sharp, do grupo Roxette. Ainda Jota Quest, O Sol, Jota Quest com a música do Rei Roberto Carlos. Essa gravação do Jota Quest é lá de 2005, é o nosso Flashback Brasil, foi o nosso Flashback Brasil do Vitrola de hoje. A gente falou ainda da Dire Straits, End of Mercy, e começamos essa segunda parte com Red Hot Chili Peppers, Give It Away. Hora de mais um intervalo, mais uma pausa por aqui, eu já volto pra você com o YouTube e muito mais flashbacks aqui no Vitrola desta quarta.
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0: 11:41.
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19: 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O Vitrola está de volta com uma clássica lá dos anos 80, 1983, do álbum War, da banda irlandesa U2, e a música Sunday, Bloody Sunday.

0: Times Like These. Essa música aí, o Jack Johnson lançou em 2003 no álbum On and On. Ainda rolou Jet nesta sequência. Are You Gonna Be My Girl? Também rolou Oliver Sheaton, Get Down, Saturday Night. E começamos com U2, Sunday Bloody Sunday. Acabou, já era. O nosso Vitrola fica por aqui. Amanhã a gente volta pra você com mais uma hora de muito flashback na sua quinta-feira, neste mesmo horário. Espero você, tá bom? Um grande abraço e até o próximo.
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4: Hora certa. 12 horas e 59 minutos.
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0: horas e 19 minutos.
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0: Valeu, obrigado.
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3: Horas e 45 minutos.
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1: Legal, lá, boa tarde, começando atrasado hoje. Boa tarde para você que tá bem curtindo a onda, vamos seguir com a programação.

0: Começando por aqui o som de Lady Gaga, passou por aqui também Cogumelo Plutão, teve Kylie Minogue, Capital Inicial. Daqui a pouquinho eu volto trazer muito mais pra você no Show da Tarde.
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3: Hora certa.
4: 14 horas e 44 minutos.
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2: Agora 15h29, Maroon 5.

0: 11:41.
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2: Franquinho, senhoras e 48, Ed Sheeran e Bruno Mars. Hey!

0: 16:04.
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7: Começando as velhinhas, começando as bofadas da onda. Benny Troy.

legal, fechando o som de Michael Brown, So Many Men, So Little Time, teve aí da Rita College. 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

0: 16:41.
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Fechando ao som de Andrea, Richard Marx. Bom, tô indo nessa, né? Mas amanhã tem mais. Amanhã é quinta-feira, tem mais a partir das 14 horas.

Andrew Lee, Richard Marx. Bom, tô indo nessa, né? Mas amanhã tem mais. Amanhã, quinta-feira, tem mais a partir das 14 horas. Valeu, forte abraço. Boa tarde pra você. Muito obrigado pela sintonia. Deixando a minha última. Bananarama. Tchau, tchau.

0: 17 horas em ponto.
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0: 17:32.
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0: 18:07.
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0: a metade da semana com muito sertanejo. Pra quem tem uma boa repertório de música, pra quem tem um bom repertório de música pra ouvir no carro, pra ouvir aqui na nossa rádio e, claro, pra curtir sempre. Pra você que gosta do lançamento, pra você que gosta do que foi sucesso, 2 horas do sertanejo, só com Jonatas Gonçalves agora, né? Tamo chegando! Sempre com a melhor sequência sertaneja. 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

0: 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É, eu também tô curtindo com você essa linda canção aqui no Arena Sertaneja. Obrigado pela audiência, onde quer que você esteja aqui curtindo o nosso programa.
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0: aqui curtindo o nosso programa.
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0: 18:33.
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8: É pra ficar ligado a todo instante com o melhor do sertanejo universitário no seu dial. É aqui, ó, no programa Arena Sertaneja todo dia.
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0: 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É, eu também tô curtindo com você essa linda canção aqui no Arena Sertaneja. Obrigado pela audiência, onde quer que você esteja aqui curtindo o nosso programa.
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4: Hora certa. 18:50.
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1: O melhor do sertanejo universitário, sempre neste horário, com o Jonatas Gonçalves, todo dia tocando o melhor da música sertaneja pra você.
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0: Ave Maria. Roda boa, né, bicho?
1: Tá louco.
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1: O melhor da música sertaneja, do jeito que você gosta, do seu artista predileto. Tem os lançamentos para você ficar por dentro das novidades e tem também o que foi sucesso em evidência ainda rolando por aqui no programa Arena Sertaneja.
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6: Hora certa.
7: 19 horas e 9 minutos.
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0: 19:19.
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1: 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É, eu também tô curtindo com você essa linda canção aqui no Arena Sertaneja. Obrigado pela audiência, onde quer que você esteja aqui curtindo o nosso programa. 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

0: 19:39.
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Muito obrigado pelo carinho, pela sintonia, pela amizade. Muito bom, viu? Gostaram? Então, ó, amanhã, quinta-feira, marca aí, a gente vai estar aqui de volta, neste mesmo horário, para mais uma edição deste programa que é tão gostoso fazer parte do seu dia a dia. Fique

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1: Hora certa. 20 horas em ponto.
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3: Muito boa noite, aqui quem fala é Tarcísio Furtado, começando mais um Som da Onda para vocês aqui na Onda Sapucaí FM 104,9, direto de São Gonçalo do Sapucaí, sul de Minas, para todo o Brasil, hein? Vamos com muita música para vocês hoje, dia 13 de maio de 2026, uma quarta-feira, com muita música para vocês sobre o patrocínio de Frute Refrigerantes. Um abraço, meu amigo Rogério, proprietário e gerente da Frute, grande responsável pela qualidade dos produtos Frute. Preocupou previndo, segurança do trabalho do Diogo Furtado Ferreira Magalhães, hein? Vamos com muita música para vocês, começando com Ana Gabriela e Cupertino, disco Voador.

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1: Agora Guilherme Arantes, no mel dos seus olhos.

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2: Aquela música de Duran Duran e Nile Rodgers. Free to Love.

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3: Hora certa. 20 horas e 32 minutos.
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0: 20h32.
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7: Gosto de Peter Gabriel, One Stand.

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2: Agora Paul McCartney, Ringo Starr, Home to Us.